0: 20, mais 20, mais 7. Aí é muito fácil, professor é 6-7. 20, mais 20, mais 20.
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